0: está cabrón, maestro.
1: Verdaderos amantes del regional mexicano.